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1: Nós estamos com a sua amiga de Kaufman, seja
0: bem-vindo. Los Sete, 590, Phantom 370.
1: Los Sete, 590, Roger.